Senhor, reconheceu-os. Nunca falhar, Senhor. A pesar de que muitas vezes nos hemos refugiado em muitas coisas, Senhor, hemos aprendido a refugiarnos em tu presença. E uma vez mais, por meio de este canto, te pedimos: guárdanos em tu presença.